0: sostible, como é Martina Lubián, contra o fast fashion, escoitei, contra as secadoras, incluso contra botar todo a lavar. Que che pareceu o seu discurso, Felipe?
1: Bueno, a ver, é un discurso totalmente respetable, sí, comparto moitos dos puntos. A ver, no tema do fast fashion, eso.